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0: Boa noite, são 2 horas. 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

0: Boa noite, são 3 horas. 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

0: Bom dia, são 5 horas. 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

0: Bom dia, são 6 horas.
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0: Bom dia, são 7 horas.
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0: Bom dia, são 8 horas.
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A vida sou da Carolina dos Landos, muito bom dia. Está a começar agora o nosso programa da manhã, as manhãs da RCC, comigo Milene Proença. Estamos juntos até às 12 para terminar esta semana em grande, em beleza. Só mesmo ficando desse lado a ouvir-nos em 97.0 ou através do nosso site em www.radio-covilha.pt. Vem pela frente uma manhã recheada de muita música, muita animação por aqui. Fica a ouvir a Rádio Clube da Covilhã nesta sexta-feira, até porque vamos começar esta manhã, como habitualmente, vamos olhar para o tempo que hoje acordou. Aliás, o dia hoje amanheceu diferente, com chuva e com o céu muito nublado, portanto vamos olhar para as temperaturas para esta sexta-feira, segundo o Instituto Português do Mar e da Atmosfera. Para Castelo Branco vão estar 19 graus de máxima e 11 graus de mínima, para a Covilhã 18 graus de máxima e 10 graus de mínima, para o Fundão 18 graus de máxima e 9 graus de mínima, para Belmonte 16 graus de máxima e 10 graus de mínima, para Penamacor 18 graus de máxima e 10 graus de mínima, para as Penhas da Saúde 8 graus de máxima e 3 graus de mínima e para a Guarda 13 graus de máxima e 7 graus de mínima. Como eu disse, hoje o dia começou nublado e vai estar muito nublado durante todo o dia, também com aguaceiros no centro, que podem ser mesmo de neve nos pontos mais altos da Serra da Estrela até ali a meio da manhã, também possibilidade de ocorrência de trovoada e depois aqui a verificar-se uma pequena subida da temperatura mínima e uma pequena descida da máxima, portanto a inverterem os papéis, mas não vai estar frio, apenas vai estar assim nublado e com aguaceiros e também esta possibilidade de trovoada. Falando em trovoada, o distrito de Castelo Branco está sob aviso amarelo desde as 6 até às 15, portanto isto no dia de amanhã, com precipitação aqui por vezes forte, podendo ser acompanhada de trovoada, até porque adiantando já vem pela frente um fim de semana de mau tempo, portanto está prevista muita chuva forte e aqui a trovoada, e não só no distrito de Castelo Branco, mas há alguns distritos com aviso amarelo, mas este aviso, portanto, das 6 às 15 no dia de amanhã, sábado. Portanto, são estas as temperaturas que vêm pela frente para hoje e para os próximos dias, mas hoje, sexta-feira, céu muito nublado, chuva e também a possibilidade de ocorrência de trovoada. São estas as temperaturas. Nós por aqui já sabe que estamos sempre em altas. Vamos à música. Começamos esta manhã com boa música. E boa música porquê? Porque é a música portuguesa que vem pela frente. Começamos com Cláudia Pascoal e Fado Chiclete. Desejo-lhe uma ótima sexta-feira. Espero que tenha um excelente dia na nossa companhia, na companhia da Rádio Clube da Covilhã. Fico lançado, fico connosco até às 12. Daqui a pouquinho eu regresso para irmos até à nossa revista da imprensa nacional.

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1: Ora, muito bom dia, passam 28 minutos das 8 e chegou a hora e a altura de irmos até à nossa revista da imprensa nacional de hoje, onde lhe vou contar todos os destaques das capas dos jornais nacionais e vamos começar pelo Jornal de Notícias e com o grande destaque desta capa, os longos dias de folia académica. Enterro da Gata arranca hoje em Braga, viagem também aos bastiadores da queima das fitas do Porto. Candidato oficial da PSP expulso por publicações racistas na adolescência.

Entre os 16 e os 18 anos, subscreveu posições ligadas à extrema-direita. Denunciado por colega, ganhou a primeira batalha legal, mas perdeu no recurso. Quanto ao trabalho, o governo obrigado a negociar reforma laboral no Parlamento. Concertação social sem acordo, o GT ainda não adere à greve geral. Em Barcelos, em choque com morte de jovem militar em salto de paraquedas, Ismael, de 23 anos, lutou 2 dias pela vida. Por fim, destaque para o desporto e para o Braga, que perdeu por 3-1 frente ao Friburgo para a Liga Europa. Expulsão precoce matou o sonho de Istambul. Ora, passamos agora para o Diário de Notícias. Esta aqui é uma edição do fim de semana. Médicos dispensados das urgências não podem ser tarifeiros. Decreto-lei acrescenta que os internos que não ingressaram no SNS também estão impedidos de desempenhar funções como tarifeiros. Destaque também aqui para o Papa, um ano do Papa da Serenidade Desamante, que está a fazer ouvir a sua voz, e grande destaque para a educação. Sobredotados sem resposta, escolas falham apoio às crianças. Quanto à habitação, casas a sul do Tejo valorizam 30% no primeiro trimestre, e lei laboral sem acordo segue para a Assembleia da República, com Chega a abrir a porta à negociação. Portugal coopera com rede forense europeia para identificação de armas 3D, e ainda destaca para relatório da CIA que mina planos de bloqueio aos portos iranianos. São estes os destaques do Diário de Notícias. Passamos agora para o Público. Grande destaque para o pacote laboral. Reforma segue para o Parlamento. E um terço das detenções por abuso sexual tem origem em denúncias das escolas. Desde setembro foram detidos 64 homens por fortes indícios de crime de abuso sexual de crianças. Quanto ao Dia da Defesa, jovens estão a aderir mais desde a guerra da Ucrânia. Ministro quer melhorar recrutamento. 2 milhões participaram no Dia da Defesa Nacional. Quanto à renovação comunista, morreu Carlos Brito, ex-braço direito de Álvaro Cunhal. Morreu ontem o histórico dirigente do PCP, responsável pelo partido em Lisboa, no 25 de Abril. Por fim, aqui destaque no Público também para o Sporting de Braga, que perdeu na Alemanha e falha final da Liga Europa. Ora, chegamos agora ao Jornal Negócios. Esta aqui é uma edição de fim de semana, uma capa muito recheada nesta sexta-feira. Destaque para uma entrevista a António Pinto Ribeiro. As indústrias criativas faliram completamente. E destaque também, talvez o grande destaque desta capa, não houve acordo sobre a reforma laboral em sede de concertação social, e a ministra vai levar ao Parlamento algo parecido à versão que apresentou em julho de 2025. FMI e Bruxelas criticam IVA reduzido no turismo. Vista Alegre e Martifer fazem a bolsa encolher de novo, e TAP chega a acordo para vender handling a Menzies. Por fim, destaque e escreve também o Negócios sobre as finanças. Bancos com menos margem, mas lucros resistem. O setor começa a sentir impacto dos juros mais baixos nas contas. Portanto, estes aqui os destaques do Jornal Negócios. Esta aqui é também uma edição de fim de semana. Chegamos agora à última capa que analisamos por aqui, ao Record. Chegamos até ao desporto. Sonho acabou no início. Guerreiros jogaram com 10 desde os 6 minutos e o Braga perdeu por 3-1 frente ao Friburgo. Vicente disse que é um dia triste, mas de orgulho. Vítor Pereira também falhou o final. O Aston Villa venceu por 4-0 o Nottingham Forest, e portanto o Nottingham Forest também se afastado da final. A final que vai ser entre Friburgo e Aston Villa. Quanto ao Benfica, proposta por Felipe Trabzonspor confirma que negociações já arrancaram, e Lopes Cabral interessa aos turcos e pode facilitar. Rui Costa foi suspenso por 25 dias, chamou o ladrão ao árbitro Gustavo Correia.
Quanto ao Sporting, Soares para inglês querer. Colombiano agrada ao Newcastle. Cláusula de 80 milhões de euros dá conforto à SAD. O jogador deseja ficar e também destaque aqui para o Atlético Madrid. Pergunta por Maxi. Colchoneros juntam-se ao Arsenal. Vagianidis pode voltar ao Panathinaikos. Travassos prepara o regresso. Quanto ao Futebol Clube do Porto, o Dragão esconde Froholt, sondado, blindado, aliás, por 85 milhões de euros. A gente ouviu outros clubes, o dinamarquês não está à venda. Luke de Jong pensa em sair por motivos pessoais e é, portanto, aqui destaque quanto ao Futebol Clube do Porto. Quanto à Liga dos Campeões de Hockey em Patins, Catalães e Minhotos em frente, o Barcelona venceu por 2-0 o Sporting e o Barcelos venceu por 6-2 o Tricino. Por fim, destaque aqui para a Arábia Saudita, Ronaldo na festa de Félix. Astro chegou aos 971 golos após o Al Nassr vencer por 4-2 o Al Sabab e, portanto, a ser aqui também destaque mais um golo de Cristiano Ronaldo. Portanto, foram estas as capas dos jornais nacionais desta sexta-feira. Observámos aqui as capas do Jornal de Notícias, Diário de Notícias, Público, Negócios e Records. E já sabe que diariamente, logo pela manhã, analisamos as capas dos jornais nacionais para ficarmos também a par das notícias de Portugal e não só, também do mundo. São estas que andam a pairar, digamos assim, nesta sexta-feira. Daqui a pouquinho, às 10, vamos saber tudo aquilo que se tem passado pela região com a nossa síntese informativa e com todas as notícias atualizadas. É já daqui a pouquinho, às 10. Por agora, voltamos à música e voltamos à música portuguesa porque está a chegar Bezegal com Fora da Lei. Continua por aí, continua a ter uma ótima manhã na nossa companhia. Fica a ouvir a Rádio Clube da Covilhã e faça uma boa viagem a ouvir as melhores músicas.

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Acabámos de ouvir DJ Telio e DDZB. Muito bom dia. Faltam praticamente 10 minutinhos para as 9. Continuo desse lado. Está a ouvir as manhãs com o Rádio Clube da Covilhã. E está comigo Milene Proença até às 12. Faça uma boa viagem a ouvir as melhores músicas e as melhores manhãs. Por aqui continuamos com a música portuguesa, mas vamos dar um passinho à música popular. Vem aí Filipe Nunes. Anda cá, encosta.

0: Bom dia, são 9 horas.
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Bailamos de Henrique Iglesias. Henrique Iglesias, que faz anos hoje, faz 51 anos, portanto, já a começar aqui a sair da casa, para a frente dos 50, faz hoje 51 anos. Henrique Iglesias, que é um dos artistas latinos mais famosos e mais bem-sucedidos de todo o mundo, e portanto faz anos no dia de hoje. Ele que é também é conhecido por ser filho do cantor Júlio Iglesias, portanto, talvez para as gerações mais antigas aqui da altura do Júlio Iglesias conhecem o Henrique Iglesias através do pai, mas portanto, apesar disso, ele começou e da família, tentou iniciar a carreira inicialmente sem o Iglesias, mas depois acabou por utilizar aqui o apelido e começou ali por volta nos anos 90 a cantar em espanhol e depois rapidamente e começando a conquistar o sucesso internacional. Tem também temas em inglês, portanto é um dos artistas internacionais que já conta com mais de 180 milhões de discos vendidos. Tem também diversos prémios e também, para além disso, é um dos artistas latinos com mais músicas no topo das tabelas e portanto Henrique Iglesias aqui a ter a devida homenagem aqui no nosso programa da manhã, porque vamos estar a ouvi-lo até às 12, vamos ouvir vários temas incríveis e muito conhecidos do artista, e portanto já sabe, fique por aí se quiser ouvir muito de Henrique Iglesias nesta manhã de sexta-feira. Hoje, sexta-feira, dia 8 de maio, também, para além deste aniversário do Henrique Iglesias, celebra-se também o Dia Mundial da Cruz Vermelha, portanto aqui um dia para homenagear este trabalho humanitário. E é celebrado neste dia porque marca o nascimento aqui de Henri Dunant, um empresário suíço que criou o movimento após testemunhar os horrores de uma batalha em Itália, e portanto este seu trabalho inspirou aqui à criação da Cruz Vermelha, também às convenções de Genebra e a proteção humanitária em tempos de guerra. E para além disso, Henri Dunant recebeu também o Prémio Nobel da Paz, e portanto foi aqui um dia, é aqui um dia que marca o seu nascimento. A Cruz Vermelha, como todos sabem, portanto, atua aqui em situações de catástrofes, também emergências médicas, ajuda humanitária, apoio social e psicológico, também promove aqui a doação de sangue, formação de primeiros socorros, muito importante, e também apoio a pessoas vulneráveis. Portanto, a Cruz Vermelha tem aqui muitas, atua aqui em muitas situações, e é portanto aqui também um dia que acaba por ser muito importante, porque utiliza aqui diferentes símbolos humanitários, a Cruz Vermelha, e portanto fica aqui também esta curiosidade que hoje, para além do aniversário de Henrique Iglesias, celebra-se o Dia Mundial da Cruz Vermelha, hoje dia 8 de maio. Já sabe, como eu disse, vamos ouvir vários temas de Henrique Iglesias, daqui a pouquinho está a chegar, está mesmo a chegar um tema bastante conhecido, se não for talvez o mais conhecido por todo o mundo. Por agora ficamos com Camila Cabello e está a chegar também Dua Lipa e Angel.

Acabámos de ouvir Bailando de Henrique Iglesias e este era um dos temas que eu falava há pouco, que é um dos mais conhecidos, se não mais conhecido, de Henrique Iglesias. Henrique Iglesias, que faz hoje 51 anos, e por isso vamos estar ao longo desta manhã a ouvir vários temas do artista. Mas já que estamos a falar em bailar, venho dizer-lhe que o espetáculo de dança Danças do Mundo, promovido pelo município e pela Fundação Inatel, vai acontecer neste domingo e inicialmente estava marcado para acontecer na Praça do Município, mas foi então mudado aqui para o Pavilhão Desportivo Inatel, portanto, devido às condições meteorológicas que também já falámos aqui logo no início da manhã, avizinha-se um fim de semana com muito mau tempo e por isso mesmo decidiram mudar aqui esta iniciativa para o Pavilhão Desportivo Inatel. Acontece à mesma hora, às 15, e vão estar presentes os mesmos grupos, portanto vai estar o Centro de Atividades, o Conservatório de Música da Covilhã, também o Dança em Movimento da Covilhã, a Escola de Dança Kaiser Ballet, a Escola Pé de Dança, a Escola Profissional de Artes da Covilhã e ainda o Rancho Folclórico da Boi Dobra, portanto vão estar presentes aqui os mesmos grupos para as apresentações, para celebrar este Dia Mundial da Dança, que já é um dia que se celebra no dia 29 de Abril, mas portanto o município aqui a fazer essa celebração este domingo, dia 10, às 15, no Pavilhão Inatel. Portanto, já sabe, marque na agenda, mudou, houve esta mudança, deixou de ser na Praça do Município e passou a ser no Pavilhão Desportivo Inatel, mas é na mesma, no domingo, às 15. Ora, por aqui, continuamos também com a música e com a animação, não paramos deste lado. Estás cara aí, Carolina de Deus, tu não fazes ideia, faça uma boa viagem a ouvir a Rádio Clube da Covilhã e fico desse lado a ouvir-nos até às 12.

Elogio da Preguiça Miguel Araújo, também as músicas mais recentes aqui na Rádio Clube da Covilhã. Estás comigo, Milene Proença, estamos juntos até às 12. Continua desse lado, ficamos com Man Child de Sabrina Carpenter, já de seguida.

Hero de Henrique Iglesias. Falta muito pouquinho para as 10. Relembro que às 10 chegam as notícias, chega a nossa síntese informativa. Daqui a pouquinho vem contar-lhe tudo sobre o 19º concerto de primavera que vai acontecer já este fim de semana. Já que vem contar, por agora ficamos com André Sardé e Pássaro Azul.

André Sardé com Pássaro Azul. E agora sim vamos falar sobre a nova edição, a 19ª edição do Concerto de Primavera, um concerto da banda de Covilhã, que acontece já este domingo. Já falámos da dança, agora vamos até à música, porque este domingo às 16, que a Igreja de Santa Maria Maior de Covilhã vai receber este concerto, este regresso da estação de Primavera. Ora, e o mote deste ano é Volta ao Mundo, uma viagem musical, e vai ter a direção musical do maestro Carlos Almeida, onde depois a banda da Covilhã vai interpretar obras de compositores muito conhecidos internacionalmente, como Otto Schwartz, Ferrer Ferran, Arturo Marques, Franco Cesarini, Alfred Reed, portanto, aqui vários nomes de compositores reconhecidos internacionalmente que vão ser interpretados pela banda da Covilhã. E portanto deixar aqui esta nota, que é já este domingo às 16 na Igreja de Santa Maria Maior de Covilhã, que acontece este tradicional concerto de primavera, que está já na 19ª edição. Não pode perder, porque é já este fim de semana, este que vai ser um fim de semana muito recheado, um fim de semana de coisas a acontecer pela região, por isso não pode mesmo perder nada, marque na agenda para não falhares a este concerto. Ora, por aqui não é concerto, mas é música. Vamos ter 10 minutinhos de música seguida, e já daqui a pouco às 10 a nossa síntese informativa. Não perca as notícias.

0: Bom dia, são 10 horas. 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
1: 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A Assembleia Municipal de Covilhã rejeitou por maioria a recomendação apresentada pela deputada independente Magna Lourenço, centrada na área da saúde, com 35 votos contra, 4 abstenções e 6 votos a favor. Na mesma sessão da Assembleia Municipal, foi debatido o tema emprego e empreendedorismo numa proposta apresentada pelo Partido Socialista. As intervenções dos vários grupos municipais evidenciaram visões distintas sobre o desenvolvimento económico do concelho. O PS destacou o momento de afirmação estratégica da Covilhã, o PCP alertou para salários baixos e valorização dos trabalhadores, o Chega criticou burocracia e falta de execução, o CDS acusou a ausência de estratégia municipal, o PSD apontou falta de resultados após 12 anos de governação socialista, o PS rejeitou críticas e defendeu políticas municipais. Já o Presidente da Câmara defende a estratégia e respondeu à oposição. O Sporting da Covilhã convocou os sócios para uma Assembleia Geral Extraordinária a realizar no próximo dia 15 de maio, pelas 20, no Auditório Municipal. E Penamacor vai receber entre os dias 5 e 7 de junho o Festival Festa Montanha, que se afirma pela forte identidade artística, com foco na música ao vivo original e emergente. O espetáculo Danças do Mundo, promovido pelo município da Covilhã e pela Fundação Inatel, vai realizar-se no próximo domingo, dia 10, no Pavilhão Desportivo Municipal Inatel, em vez da Praça do Município, local inicialmente previsto. A alteração deve-se à previsão de condições meteorológicas adversas, anunciou a autarquia Covilhã. É o ponto final nesta síntese informativa. Continuação de excelente dia.

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Estes Nena e Joana Almirante. Muito bom dia, passam 18 minutos das 10. Está a ouvir a Rádio Clube do Covilhã e está comigo Milene Proença aqui nas manhãs da RCC. Se está a juntar-se a nós só agora, continue desse lado, continue a ouvir-nos em 97.0 ou através do nosso site em www.radio-covilha.pt, porque até às 12 temos muito pela frente. Daqui a pouquinho trago-lhe mais uma sugestão para este fim de semana, algo diferente, fugimos um pouco da dança, da música, portanto fique ligadinho desse lado a acompanhar as nossas manhãs, faça uma boa viagem, tenha um bom dia de trabalho, que esteja ao sítio onde esteja a ouvir-nos, fique desse lado porque fica muito bem, até porque está a chegar José Cid e a banda do Capitão.

Kim Barreiros, eu queria um emprego aqui a tocar na sua rádio. Muito bom dia. Ora, como disse há pouco, trago-lhe aqui mais uma sugestão, porque vamos falar sobre Belmonte, porque é já amanhã que vai receber uma recolha de sangue no quartel dos bombeiros voluntários. Essa recolha que vai acontecer entre as 9 e as 13, portanto durante o período da manhã, e a participação nesta iniciativa, como habitualmente nestas recolhas de sangue, tem aqui sujeito à inscrição obrigatória, portanto pode inscrever-se para participar através dos contactos do Grupo Humanitário de Doadores de Sangue de Covilhã, que deixa aqui também um apelo a todos para participarem. E para também destacar aqui o impacto que a dádiva de sangue pode ter na vida de quem enfrenta situações clínicas críticas, portanto é muito importante que participe nesta recolha de sangue. É já amanhã que vai acontecer, é nas instalações, como disse, dos bombeiros de Belmonte, dos bombeiros voluntários, e portanto todos os cidadãos podem participar, desde que se inscrevam antes, portanto com a inscrição prévia, como disse, junto dos contactos do Grupo Humanitário de Doadores de Sangue da Covilhã, como habitualmente, sendo que desta vez vai ser em Belmonte e não na Covilhã. Fica aqui mais uma ótima dica, é para este fim de semana e é já amanhã das 9 às 13. Ora, nós tivemos o nosso momento da música popular portuguesa e agora temos o nosso momento do Brasil, as nossas músicas do outro lado do oceano. Começamos com Amores e Flores dos Malim.

0: 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É terrível.
1: MC Bola aqui a encerrar os nossos minutinhos da música brasileira nas manhãs da RCC. Faltam 13 minutinhos para as 11 e venho relembrar que daqui a pouquinho temos as notícias do desporto, temos a nossa hora desportiva, um pouquinho ali depois das 11, não saia desse lado para não perder nada das notícias do desporto da região nesta sexta-feira. O que não pode perder também é a próxima sugestão, porque o Teatro Municipal da Covilhã está a preparar e já preparou o mês de maio aqui com uma programação diversificada e vamos falar disso mesmo, vamos falar dessa programação. Portanto, é já hoje que vai ser lançado o livro comemorativo dos 25 anos da Asta e seguindo-se também amanhã o Festube, o Festival de Tunas da UBI e, portanto, aqui o 21º Festube que vai acontecer no Teatro Municipal, está assim de regresso ao Teatro Municipal de Covilhã. Ora, no dia 14, a Escola Secundária Campos Melo vai subir ao palco com o sarau cultural, o 30º sarau cultural intitulado Analepse. A música vai regressar no dia 16 com um disco-concerto pelo Sondarte Electric Ensemble, que vai cruzar aqui literatura e composição contemporânea a partir de textos de autores como Luís de Camões, Fernando Pessoa, José Saramago, isto no dia 16. Um dos momentos mais aguardados vai ser no dia 28, com a inauguração do Miradores, o novo ciclo de concertos que acontece no terraço do Teatro Municipal e, portanto, para estrear este ciclo, tacou Tape de Junk e Pedro Branco numa proposta que promete aqui cruzar narrativas musicais e também alguns ambientes intimistas. No dia 29, o Ensemble Orquestral da Beira Interior interpreta a Sinfonia número 1 Titã de Gustave Mahler num concerto que tem aqui entrada gratuita e o mês de maio vai encerrar aqui com o Medicalis, o Festival de Tunas Femininas, no dia 30 de maio e com a celebração dos 20 anos das Adufeiras do Paúl no último dia, portanto no dia 31 de maio. Para além disso, dizer-lhe também que o cinema integra aqui a programação e, portanto, no dia 26 vai ser apresentado On Falling, de Laura Carreira, e, portanto, também quase aqui a fechar a programação do mês de maio. Ora, portanto, é esta a programação do mês de maio do Teatro Municipal da Covilhã. Já sabe, pode consultar tudo também no nosso site em www.radio-covilha.pt. Porque temos todas as novidades, todas as sugestões por lá e inclusive aqui a programação do Teatro Municipal para este mês de maio. Ora, faltam 10 minutos para as 11, eu regresso já de seguida com as notícias do desporto. Até lá ficamos com James Blunt, You're Beautiful, aqui a tocar na sua rádio.

0: Bom dia, são 11 horas.
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Ora, muito bom dia. Começa agora a nossa hora desportiva, o nosso momento do desporto aqui nas manhãs da RCC. É a altura em que lhe trago todas as atualizações do desporto do distrito de Castelo Branco. E à sexta-feira, como habitualmente, fazemos a antevisão dos jogos que vão acontecer este fim de semana das equipas do distrito. E vamos começar por isso mesmo, porque o Vitória Cernache vai entrar em campo este domingo, dia 10, às 17 horas, num jogo frente ao Lusitano. Portanto, aqui é um jogo muito importante. Relembro que ambas as equipas têm os mesmos pontos. Apenas o Lutano ocupa a primeira posição e o Vitória Cernache a segunda, pela diferença de golos, e portanto vai ser aqui um jogo importante. Lembro que o Vitória Cernache se desloca para defrontar o Lutano nesta terceira jornada da fase de subida do Campeonato de Portugal. Esta que é, pertence à Série B, pertence ao Grupo B. Ora, continuando no futebol, e cada vez vão sendo menos os jogos, até porque a época está a chegar ao fim, mas passamos para o futebol distrital, para a Liga CRP, que está na 21ª jornada, que é a penúltima jornada e pode mesmo também já ter campeão este fim de semana. Todos os jogos acontecem no domingo às 17. O Oleiros recebe o Pedrógão São Pedro, o Sertanense vai receber o Covilhã B, o Alcaís recebe a União Desportiva de Belmonte, o Académico do Fundão vai defrontar o Idanhense em casa, a Atalaia do Campo recebe o Cabeçudo e a Proença Nova vai receber Águias Muradal. Portanto, são estes os jogos desta penúltima jornada, domingo às 17 horas. Ora, passamos para o futsal e para o futsal das equipas do distrito presentes em competições nacionais. Temos o Ladoeiro, que também no domingo, dia 10 às 16, vai defrontar o Reguil.

bolas de tiros, portanto aqui para a 12ª jornada, no pavilhão do Complexo Desportivo de São Domingos de Rana, portanto aqui um jogo da 12ª jornada, mas relembrar que o Lodoeiro já garantiu aqui a permanência na 2ª Divisão de Futsal. Ora, quem pode garantir ainda a manutenção e já no próximo jogo é a Boa Esperança, que vai defrontar o Leões do Porto Salvo B, e é amanhã às 16 que acontece este jogo no pavilhão municipal da Boa Esperança, também aqui para a 12ª jornada, mas para a Série B. Relembro que o Lodoeiro está na Série 2 e a Boa Esperança a poder garantir aqui a manutenção na 2ª Divisão Nacional de Futsal, frente ao Leões de Porto Salvo B. Ainda no futsal, temos o segundo jogo da final do futsal distrital da Liga Churrasqueira da Quinta. Lembro que no primeiro jogo a Associação Desportiva Pernambucense venceu por 10-3 em casa o Oleiros, e neste segundo jogo é a casa do Benfica de Oleiros que vai receber a Associação Desportiva Pernambucense, e é já amanhã às 18 no pavilhão municipal de Oleiros. Ora, são estes os jogos que vão acontecer este fim de semana. Segunda-feira regressamos com todos os resultados, classificações. Por agora, vamos às notícias e digo-lhe que a Seleção Nacional Feminina de Sub-16 vai disputar de 13 a 18 de maio um torneio de desenvolvimento no distrito de Castelo Branco, onde a equipa nacional vai defrontar a Alemanha, a Bélgica e a França. A prova vai acontecer no concelho de Castelo Branco e Sertã, com jogos no Estádio Municipal Valdo Romeiro, em Castelo Branco, no campo de jogos António Trigueiros de Aragão, em Alcaíns, no campo de jogos Doutor Marques dos Santos, na Sertã, e no Estádio Municipal Nuno Álvares Pereira, em Cernache de Bom Jardim. Todos estes jogos têm entrada gratuita e vão ser transmitidos também no Canal 11. Falando em seleção, a seleção distrital de sub-14 feminina de futebol vai disputar, desde o dia de hoje até domingo, dia 10, a fase final do torneio Interassociações deste escalão, que acontece em Bragança. A equipa distrital está inserida na Liga de Bronze e vai medir forças com os congéneres da Horta, Guarda e Beja. As partidas acontecem todas no campo do Centro de Educação Especial em Bragança e começam às 9h30. Lembro que o primeiro jogo já está a decorrer. O selecionador distrital admitiu que confia que a equipa terá a capacidade para demonstrar a personalidade necessária para competir e considera que a preparação para a fase final foi mais refinada e intencional. A seleção albicastrense vai medir forças e está a medir forças com a AF Horta, vai defrontar a AF Guarda e Beja. E o treinador distrital apela aqui à capacidade de adaptação da equipa, tendo em conta as três realidades competitivas distintas que vão encontrar nesta prova. O grupo conta com jogadoras que esta temporada já participaram no torneio Interassociações Sub-16 feminino e, portanto, este é aqui um aspecto visto como uma influência positiva, principalmente nas que não estão tão habituadas a contextos desta natureza, e portanto é fundamental manter o equilíbrio. Palavras aqui do selecionador distrital. Referiu ainda que os objetivos para esta fase final estão bem definidos e deixou uma mensagem à equipa apelando à coragem e à ambição. Ora, digo-lhe também que o Sporting da Covilhã convocou todos os sócios para uma Assembleia Geral Extraordinária a realizar-se no próximo dia 15 de maio, sexta-feira, às 20h, nas instalações da Assembleia Municipal da Covilhã. E segundo esta convocatória, divulgada pela Comissão Administrativa do Clube Serrano, a reunião surge na sequência da nova apresentação de listas para a eleição dos órgãos sociais referentes ao triênio 2026-2029. Entre os principais pontos da ordem de trabalho está a deliberação sobre a constituição de uma nova comissão administrativa destinada a assegurar a gestão corrente do clube, bem como a definição e calendarização de um novo processo eleitoral para os órgãos sociais. Só vai ter ainda um período antes da ordem do dia e um espaço reservado para outros assuntos de interesse para a coletividade.
E vamos falar do Trail Team Vila de Mouros, que dá continuidade à 5ª edição do Ultra Trail Vila de Mouros, que acontece nos dias 20 e 21 de junho, tendo como padrinhos da prova Luís Paulo e Tiago Afonso. O Trail Kids acontece no dia 20 e no dia 21 vão decorrer, portanto, as restantes provas Ultra Trail, Trail, Trail Sprint, Trail Jovem e a Caminhada. Todas as distâncias vão contar com o circuito ATRP, bem como para o circuito Trail Regional da Beira Baixa, e a organização espera aqui receber também mais de 500 atletas de todo o país, representando muitas das equipas nacionais desta modalidade. Portanto, já sabem, as inscrições podem ser efetuadas no site Stop and Go Ultra Trail Vila de Mouros 2026. Lembro que esta 5ª edição acontece nos dias 20 e 21 de junho. Ora, e a terminar, digo-lhe que a Federação Portuguesa de Futebol voltou a distinguir a Associação Desportiva do Fundão pelo trabalho desenvolvido nos escalões de formação e também no escalão de séniores femininos, e distinguiu como entidade formadora 4 estrelas na vertente de futsal masculino e entidade formadora de 3 estrelas na vertente feminina. Estas distinções da Federação refletem aqui o empenho de atletas, treinadores, também dirigentes, colaboradores e famílias na promoção da formação de jovens com elevados padrões de qualidade. Quanto ao clube Ao Fundão, no futsal masculino, a Federação Portuguesa de Futebol renovou a certificação de entidade formadora de 4 estrelas. Já na vertente feminina, a certificação subiu um patamar, passou de escola de formação para entidade formadora certificada com 3 estrelas. Ora, portanto, foram estas as notícias, foi esta a antevisão dos jogos que aí vêm e foram estas todas as atualizações do desporto da região nestas últimas horas. Já sabe, sempre depois das 11, aqui nas manhãs da RCC, eu, Milene Proença, trago-lhe todas as novidades do desporto do distrito e, segunda-feira, regresso também aqui com todos os resultados, classificações deste fim de semana no futebol e no futsal e também no basquetebol. Portanto, já sabe, por hoje é tudo, foram estas as notícias do desporto, mas continuo desse lado, vai acompanhar as manhãs com o Rádio Clube da Covilhã. Já de seguida temos muita música pela frente e até às 12 estamos juntos por aqui.

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E por isso estivemos ao longo desta manhã a ouvir vários dos teus temas mais emblemáticos, temas muito conhecidos deste grande artista, e vamos ainda ouvir mais algumas daqui a pouquinho. Por agora venho falar-lhe de música, porque o Festival de Tunas da Universidade da Beira Interior está de regresso à Covilhã para a 21ª edição, que começa já hoje. E durante todo o fim de semana, até domingo dia 10, vai estar a decorrer este Festival de Tunas, organizado pela Desertuna, e que volta a acontecer no Teatro Municipal de Covilhã, portanto assinalando assim o regresso a uma casa onde acolheu o festival durante 14 edições consecutivas e recebe agora novamente este Festival de Tunas, o Festubi, para esta 21ª edição. Ora, portanto, ao longo deste fim de semana, a cidade vai, portanto, ser palco desta cultura académica e vai receber alguns grupos de referência a nível nacional, como a Estudantina Universitária de Coimbra, a Tuna de Tecnologia da Saúde do Porto e também a Estudantina Académica de Castelo Branco, mas para além disso e para além das tunas, vai ainda contar com momentos musicais especiais, com, por exemplo, a cantora Bia Maria, que vai atuar na tradicional noite de serenatas, que é hoje, sexta-feira, na Praça do Município, e Berg vai subir ao palco na noite do festival, portanto, amanhã, dia 9 de maio, no Teatro Municipal. Portanto, fica aqui uma ótima sugestão para este fim de semana, ou hoje na noite das serenatas, que acontece na Praça do Município, ou amanhã no Teatro Municipal de Covilhã, com a grande noite, digamos assim, deste Festube e deste Festival de Tunas da Universidade da Beira Interior, organizado pela Desertuna, já sabe, 8, 9 e 10 de maio, na Covilhã, vai acontecer este festival aqui para celebrar esta cultura e tradição académica. Ora, falando em música, nós continuamos com a música. Daqui a pouquinho regresso para as despedidas, mas por agora ficamos a ouvir Noninho Navarro com Romeu e Julieta.

Nuno Ribeiro e Soraya Ramos, Fujo Contigo, a música nova de Nuno Ribeiro, com Soraya Ramos também aqui a tocar nas manhãs da RCC. Estou mesmo quase a terminar e eu aproveito e vou-me despedindo já por aqui. Foi um gosto enorme ter estado na sua companhia nesta manhã de sexta-feira, terminarmos mais uma semana incrível. Comigo, Milene Proença, e aqui com as manhãs na RCC. Regresso, já sabe, segunda-feira à mesma hora, das 8 às 12, para começarmos mais uma semana incrível pela frente. Mas resta-me desejar-lhe um ótimo fim de semana, uma boa sexta-feira, um bom dia de trabalho. Fica a ouvir a Rádio Clube da Covilhã, porque já de seguida temos 15 minutinhos de música, seguida até às 12. Depois, às 12, temos as notícias, temos o nosso habitual noticiário com o desenvolvimento de todas as notícias da síntese informativa e também outros temas que vão estar em destaque. E é já daqui a pouco, às 12, que vamos ter as notícias. Por agora, começamos esses minutinhos de música seguida para encerrarmos este programa de hoje. Um ótimo fim de semana, boa sexta-feira, tenha um ótimo dia e até segunda.

0: Bom dia, são 12 horas. 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A Assembleia Municipal de Covilhã rejeitou por maioria a recomendação apresentada pela deputada independente Magna Lourenço, centrada na área da saúde, com 35 votos contra, 4 abstenções e 6 votos a favor. A recomendação propunha a implementação de um plano municipal de saúde acessível a todos os munícipes mediante o pagamento de uma cota anual simbólica que incluísse o acesso a consultas de clínica geral e especialidade, exames de diagnóstico e sessões de fisioterapia com comparticipação municipal. O documento defendia ainda a criação de um apoio ao transporte para cuidados de saúde fora do concelho até um raio de 300 km, sempre que os transportes públicos fossem incompatíveis com os horários ou representassem custos elevados. Entre as medidas previstas, destacava-se também a garantia de uma cobertura reforçada e gratuita para doentes com suspeita ou diagnóstico de doença oncológica, assegurando transporte sem encargos desde a fase de investigação clínica, independentemente da existência de alternativas públicas. A proposta recolheu o voto favorável da própria proponente, bem como dos eleitos do Chega e do MIP, mas acabou chumbada com os votos contra do PS, PSD, CDU e da maioria dos presidentes de junta. O CDS-PP e 2 presidentes de junta optaram pela abstenção. Durante o debate, o Partido Socialista justificou o voto contra, considerando que a recomendação implicaria encargos adicionais para os munícipes. O socialista sublinhou, na sua intervenção, que a aposta passa por reforçar a qualidade no acesso aos serviços de saúde, por isso o Executivo já investiu perto de 1 milhão de euros nas extensões de saúde e no Centro de Saúde da Covilhã. Também o PSD manifestou discordância com o modelo proposto, apesar de reconhecer mérito na ideia de um instrumento complementar. Pela CDU, Vítor Reis Silva reiterou a oposição a uma maior intervenção municipal nesta área, defendendo que a responsabilidade deve permanecer no Estado Central. O CDS-PP optou pela abstenção, apontando questões relacionadas com o enquadramento institucional e estratégico. João Bernardo defendeu que o foco deveria estar no funcionamento dos órgãos municipais existentes, como o Conselho Municipal de Saúde. Já o MIP criticou a rejeição da proposta, acusando os partidos de priorizarem interesses partidários. Na mesma sessão da Assembleia Municipal foi debatido o tema emprego e empreendedorismo numa proposta apresentada pelo Partido Socialista. As intervenções dos vários grupos municipais evidenciaram visões distintas sobre o desenvolvimento económico do concelho. O deputado Afonso Gomes, do PS, defendeu que a Covilhã vive um momento de afirmação estratégica e sublinhou o papel do concelho como motor económico regional.
1: Sabe que o futuro não se espera, desenha-se, constrói-se e tece com audácia e trabalho. Somos um motor de emprego regional, com 14 mil postos de trabalho qualificados, e apresentamos uma balança comercial positiva que acrescenta valor real à economia nacional. Não podemos aceitar que o dinamismo dos nossos empresários, o talento dos nossos jovens ou a escolha da Covilhã para construir o seu projeto de vida sejam travados por falta de investimento estrutural externo.
0: Vítor Reis Silva reconheceu a transformação económica em curso, mas deixou críticas ao enfoque excessivo na promoção.
2: Enfim, o PS trouxe aqui um bocado de divulgação, mais ao nível da propaganda, mas pronto. É evidente que é sempre importante também valorizar o que se faz, porque para existir desenvolvimento é necessário apostar também nos recursos humanos, quer na sua formação, quer na sua valorização. Portanto, não basta ter empresas com um forte valor acrescentado se quem trabalha nessas empresas, né, continua a ganhar o salário mínimo nacional.
0: João Farias, do Chega, apontou a falta de execução como principal entrave ao desenvolvimento económico.
3: O problema não é falta de potencial, o problema é falta de execução, é falta de visão executiva, simplificação administrativa e prioridade política ao setor produtivo. Hoje, quem quiser investir na Covilhã enfrenta um labirismo burocrático, tempos de resposta incompatíveis com a economia real e a ausência de um verdadeiro balcão único municipal para o investidor. Se queremos um concelho com futuro, temos que colocar o emprego e o empreendedorismo no centro da política municipal.
0: João Bernardo, do CDS, criticou a forma como o debate foi conduzido pelo PS, considerando que serviu para promover iniciativas já realizadas.
4: Temos um debate municipal sobre emprego e empreendedorismo para promovermos aquilo que já fizemos, mas é a vossa opção, não é a minha. Aqui volto a falar de estratégia ou de ausência dela. E não é uma questão de populismo, como querem aqui fazer passar. E isto, de facto, é revelador de como é que se encara o emprego e o empreendedorismo na nossa cidade.
0: Nuno Paes, do PSD, centrou a sua intervenção na responsabilidade do PS pela governação do concelho.
5: 12 anos é mais do que suficiente para apresentar resultados. 12 anos já não permitem desculpas e 12 anos fazem do Partido Socialista o principal responsável pelo estado atual do concelho. Mudaram os slogans, mudaram os eventos, mudou a comunicação, mas continuam a faltar resultados concretos. Que o investimento que ainda vamos ver na Covilhã acontece em grande parte deste Executivo, mas sim pela coragem e pela resiliência do espírito empreendedor dos empresários covilhanenses.
0: Na resposta, Afonso Gomes rejeitou as acusações de propaganda, garantindo que o objetivo do tema em agenda foi abrir espaço ao debate na Assembleia. O presidente da Câmara Municipal da Covilhã, Hélio Fazendeiro, respondeu às críticas, acusando a oposição de falta de contributos.
6: Tenho pena é que o senhor deputado sobre emprego e empreendedorismo não tenha nada a dizer. O senhor deputado consegue fazer uma intervenção onde, sobre emprego e empreendedorismo, os covilhanenses sabem que o CDS e o senhor deputado não têm nada a dizer e mais, sabem uma coisa ainda mais importante, é que entre a Covilhã e o apoio ao seu governo, o senhor escolhe o seu governo. O PCP toca num ponto essencial, que é os baixos salários, que me preocupa profundamente, e é exatamente para isso que nós estamos a procurar alavancar aquilo que são as condições e a capacidade do município, juntamente com a Universidade, para criar uma economia de maior valor acrescentado e de maiores salários. Somos um município com maior capacidade de investimento de empresas e de investimento estrangeiro. É Covilhã, não é outro território à nossa volta. Isso diz muito daquilo que é a capacidade do município e o posicionamento da autarquia. Mas, ó Sr. Deputado, o Sr. Deputado esquece, por exemplo, aquilo que é o novo hospital da CUF, que está contratualizado com o município. O senhor esqueceu isso? Não. Esqueceu aquilo que é o City Center, que está a abrir ali, que abriu já o Mercadona, passa publicidade. O senhor deputado esqueceu-se daquilo que é que está em curso, a visita dos investidores chineses.
0: Reconhecendo preocupações levantadas pelo PCP, Hélio Fazendeiro admitiu que os baixos salários preocupam profundamente, defendendo uma economia de maior valor acrescentado. Já em resposta ao PSD, destacou investimentos em curso no concelho, afirmando que a Covilhã é o município com maior capacidade de captação de investimento da Beira Interior, dando como exemplos o novo hospital da CUF, que está contratualizado com o município, o City Center, o Hotel 5 Estrelas, que está para abrir junto ao Centro de Saúde, entre outros empreendimentos que elencou. O Sporting Clube da Covilhã convocou os sócios para uma Assembleia Geral Extraordinária a realizar-se no próximo dia 15 de maio, pelas 20 horas, nas instalações da Assembleia Municipal da Covilhã. Segundo a convocatória divulgada pela Comissão Administrativa do Clube Serrano, a reunião surge na sequência da não apresentação de listas para a eleição dos órgãos sociais referentes ao triênio 26-29. Entre os principais pontos da ordem de trabalhos está a deliberação sobre a constituição de uma nova comissão administrativa destinada a assegurar a gestão corrente do clube, bem como a definição e calendarização de um novo processo eleitoral para os órgãos sociais. A sessão terá ainda um período antes da ordem do dia e um espaço reservado para outros assuntos de interesse para a coletividade. De acordo com o documento, caso não esteja presente a maioria dos sócios à hora marcada, a Assembleia Geral funcionará meia hora depois. E a Vila de Penamacor vai receber entre 5 e 7 de junho o Festival Festa Montanha, que se afirma pela forte identidade artística com foco na música ao vivo original e emergente. O festival apresenta um programa diversificado que inclui DJs e atuações de compositores de diferentes géneros, desde a música eletrónica ao indie, passando pelo rock e punk experimental, reunindo artistas nacionais e internacionais. Segundo nota de imprensa, o festival propõe-se como um espaço de promoção da arte em várias formas, incluindo a poesia e outras expressões criativas. O espetáculo Danças do Mundo, promovido pelo município da Covilhã e pela Fundação Inatel, vai realizar-se no domingo no Pavilhão Desportivo Inatel, em vez da Praça do Município, local inicialmente previsto. A alteração deve-se à previsão de condições meteorológicas adversas, anunciou a autarquia covilhanense. O espetáculo está marcado para as 15 e integra várias atuações de escolas e grupos da região, nomeadamente o Centro de Atividades, o Conservatório de Música da Covilhã, o Dança em Movimento da Covilhã, a Escola de Dança Kaiser Ballet, a Escola Pé de Dança, a Escola Profissional de Artes da Covilhã e o Rancho Folclórico da Boidobra. A iniciativa é desenvolvida no âmbito das comemorações do Dia Mundial da Dança, assinalado anualmente a 29 de abril. A efeméride foi instituída em 82 pelo Comitê Internacional da Dança da Unesco, em homenagem ao coreógrafo francês Jean-Georges Nauvert, considerado um dos pioneiros da dança moderna. É o ponto final das notícias. Eu desejo-lhe a continuação de excelente dia.

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0: Boa tarde, são 13 horas.
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1: Ora, muito boa tarde! Começa agora o nosso Chamar Música, os nossos discos pedidos aqui na Rádio Clube da Covilhã. O meu nome é Milene Proença e vou estar por aqui até às 15. Até às 15 temos duas horinhas de muita música pela frente. A música escolhida por si e para si para esta tarde de sexta-feira. Por isso fica o convite. Se está a juntar-se a nós só agora, fique desse lado a ouvir-nos em 97.0 ou através do nosso site em www.radio-covilha.pt, porque, como eu disse, vem pela frente muita música, tanto para esta primeira parte como para a segunda, e por isso mesmo não pode perder esta tarde de discos pedidos. Ora, e começo o programa de hoje a dizer-lhe que para a primeira hora já não temos espaço, já temos esta primeira parte completamente cheia, mas pode continuar a mandar as suas músicas e dedicatórias para a segunda hora, e eu, se fosse assim, apressava porque a sexta-feira é sempre o nosso programa mais concorrido e por vezes fica a faltar espaço, portanto fica sempre o programa cheio rapidamente, por isso apresse-se a mandar as suas músicas e dedicatórias para a segunda hora. Se quiser fazê-lo é muito simples e muito rápido, basta ligar para o 275-249-873 275-249-873 ou enviar um SMS para o 924-066-002 924-066-002. Este número é exclusivo para mensagens. Pode ainda passar pelo nosso Facebook Rádio Clube da Covilhã e deixar-nos uma mensagem, muito rápido e simples também. Basta identificar-se e identificar a pessoa a quem quer dedicar a música e o respectivo intérprete. Faça já os seus pedidos para a segunda parte. Por aqui começamos esta primeira hora com uma dedicatória do Leandro Bernardino para a mãe. Ficamos com 21 Pilots e Hitams aqui no Chamar Música.

0: Aqui está a Hitten de 21 Pilots a abrir o nosso Chamar a Música, os nossos discos pedidos desta sexta-feira aqui na Rádio Clube de Covilhã. A próxima música é o José, que dedica ao Quaresma e ao Rodrigues da Autotransportes e também a toda a equipa da RCC. E nós aqui deste lado agradecemos imenso. Ficamos com Os à Toa, Ritinha. Esta é com 6 tetos.
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A Ritinha dos À Toa com seis tetos. Passam 11 minutos das 13 e agora é Luísa Versos que dedica a toda a equipa da Rádio Clube da Covilhã. Nós agradecemos imenso. Dedica também ao João Oliveira e à Stefani Oliveira. Ficamos com Gianni Morandi, Não Sou Digno de Ti.

Ora, aqui está Gianni Morandi, não sou digno de ti, aqui no Chamar Música. E agora é o Márcio que dedica à Kátia. Ficamos com a flor, não vou desistir de ti. Não vou desistir.

A Flor, não vou desistir de ti aqui a tocar no Chamar Música. Passam praticamente 20 minutinhos das 13, ainda estamos no início do nosso Chamar Música desta sexta-feira. Continuo a mandar as suas músicas e dedicatórias, ainda temos algum espaço apenas para a segunda parte, mas ainda temos, por isso ainda pode ir mandando as suas músicas para hoje, que gostaria de ouvir ou simplesmente dedicar a alguém nesta tarde de sexta-feira. Lembro que é o nosso último programa da semana, por isso continuo a mandar as músicas para também desejar um ótimo fim de semana. Relembro que também que a sexta-feira é sempre o programa mais concorrido por isso mesmo e por ser o último desta semana, continuo então a mandar as músicas, a ligar para o 275-249-873 ou enviar um SMS para o 924-066-002. 924-066-002 para mandar as músicas que gostaria de ouvir ou dedicar a alguém em especial. Ora, e a próxima música é uma dedicatória, é o Ricardo Torrão que dedica ao Igor Araújo. Ficamos com os DNA e Alô Morena.

Alô, Morena dos DNA, que a trazer muita animação para o nosso Chamar Música. E agora é o Antero do Fundão, que dedica a toda a equipa da RCC e também a todos os ouvintes, com votos de um bom fim de semana. Ficamos com Bryan Adams, Everything I Do.

Brian Adams, Everything I Do, aqui a tocar no Chamar Música. Vamos a meio desta primeira parte, mas com muito ainda pela frente. Volto a relembrar, ainda temos espaço também para a segunda parte, por isso continuo a mandar as suas músicas e dedicatórias. Agora a próxima é Maria do Carmo do Teixoso, que dedica a Rosita dos Cortes de Baixo com um grande beijinho. Vem aí os 4:30 e Baile de São Simão.

4:30, baile de São Simão aqui a tocar no Chamar a Música. E agora é a Luísa Versos que dedica a toda a equipa da RCC, também ao João Oliveira e à Stephanie Oliveira. Ficamos com Roberto Carlos e Eu Te Amo.

Eu Te Amo, um clássico de Roberto Carlos, aqui a tocar no Chamar a Música. E agora é o Márcio que dedica à Kátia. Ficamos com A Flor e Por Amores.

Por amor de flor, aqui no Chamar a Música, estamos praticamente a terminar esta primeira hora. Estamos a chegar ao fim da primeira parte dos nossos discos pedidos, mas volto a relembrar, ainda temos algum espaço para a segunda parte, por isso continuo a mandar as suas músicas e dedicatórias até lá. A próxima música é o Ricardo Torrão, que dedica ao Igor Araújo. Ficamos com os DNA e Ela Quer.

Ela quer dos DNA. Faltam 10 minutinhos para terminarmos esta primeira hora e por isso mesmo seguimos agora para a última música desta primeira parte. Antes disso, voltar a relembrar, ainda vai a tempo de mandar as suas músicas e dedicatórias para a segunda parte do nosso programa, por isso não perca tempo, basta ligar ou enviar uma mensagem com as músicas que gostaria de ouvir ou dedicar a alguém nesta tarde de sexta-feira. Ora, e vamos sem mais demoras para a última música desta primeira parte. É o Antero do Fundão, que dedica a toda a equipa da RCC e também a todos os ouvintes, com votos de um bom fim de semana para todos. E nós aqui deste lado agradecemos imenso. Ficamos com Bryan Adams, Let's Make a Night to Remember.

0: Boa tarde, são 14 horas.
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3: Ora, muito boa tarde. Começa agora a segunda parte do nosso Chamar a Música, dos nossos discos pedidos aqui na Rádio Clube de Covilhã. O meu nome é Milene Proença e sou eu quem vai estar aqui a fazer-lhe companhia. Mais uma hora de Chamar a Música. Vou estar aqui até às 15 a trazer-lhe o melhor da música escolhida por si e para si para esta tarde de sexta-feira. E, portanto, começo esta segunda hora a dizer-lhe que ainda temos alguns passinhos, já não é muito, por isso apresse-se a mandar as suas músicas e dedicatórias ainda para hoje. Se quiser fazê-lo, basta ligar para o 275-249-873, 275-249-873, ou enviar um SMS para o 924-066-002, 924-066-002, exclusivamente para SMS. Pode ainda passar pelo nosso Facebook, Rádio Clube da Covilhã, e deixar-nos uma mensagem. Muito simples, muito rápido, basta identificar a pessoa a quem quer dedicar a música e também o respectivo intérprete. Ou então pode simplesmente também dizer-nos uma música que gostaria de ouvir para esta tarde de sexta-feira. Ora, e vamos ter mais demoras à primeira música desta segunda hora. É Maria do Carmo do Teixoso, que dedica à Rosita dos Cortes de Baixo com um grande beijinho. Começamos com o recado dos Expensive Soul.

Ora, o Zé Expansive Soul aqui a abrir esta segunda parte do nosso Chamar a Música. Temos muito ainda pela frente e venho aproveitar para lhe dizer que já preenchemos esta segunda hora, mas pode ir mandando já as suas músicas e dedicatórias para o próximo programa, que é segunda-feira, portanto pode ir já mandando as suas músicas para a próxima semana. Ora, e vamos sem mais demoras à próxima música, a Luísa Versus, que dedica a toda à equipa da RCC, também ao João Oliveira e à Stephanie Oliveira. Ficamos com A Flor e Por Amores.

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A Flor aqui a trazer muita animação para o nosso Chamar a Música. E agora a próxima é Maria de Jesus da Boidobre, que dedica aos filhos João Filipe, Silvio e Isabel, que está na França. Dedica também aos netos, às noras e restante família, a todos os amigos e aos vizinhos Piedade e Chico, e ainda à Thaísa e a toda a equipa da RCC. E nós aqui deste lado agradecemos imenso. Ficamos com Luís Martins. Eu vou, Fátima, rezar.

Passam 20 minutos das 14 e agora o pessoal de Marcos Gesso que dedica à Milene da RCC. Eu daqui deste lado agradeço imenso, dedicando também aos colegas do Marcos Gesso e ao pessoal do Pinceladas, com votos de um bom fim de semana. Ficamos com saudade de Nininho Vasmeia.

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Saudado de menino Vaz Maia, estamos praticamente a meio desta segunda hora e agora a próxima música é Goulart, que deseja ouvir e também dedicares à Rita. Ficamos com Saturno, David Carreira e Mateus Fernandes.

0: Olá, amigo Chica, aqui a animar ainda mais o nosso programa desta sexta-feira para terminarmos em grande mais uma semana de chamar música. Ainda temos meia horinha pela frente e também muita música no programa de hoje. Continua desse lado, continua a ouvir-nos em 97.0 ou através do nosso site em www.radio-covilha.pt. E apesar de já não conseguir pedir as suas músicas para hoje, pode ir mandando também já para segunda-feira, para a próxima semana. Ora, a próxima música é a Verónica, que dedica a Goulart, com votos de um bom fim de semana. Vem aí David, Knaipe, Breno, Major e Greg. Bebo mais não aqui no Chamar a Música.
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0: bom.
1: É o Greg Dois, caralho.
2: E essa é a história de um brasileiro que bebe, no dia seguinte se arrepende, mas continua bebendo todo final de semana, ou até mesmo no dia seguinte, né? 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

Acabámos de ouvir O Bicho de Irem Costa aqui nos nossos discos pedidos. Muito boa tarde, o meu nome é Milene Proença e está a acompanhar o nosso Chamar Música desta sexta-feira. Se por acaso caiu de paraquedas e está a juntar-se a nós só agora, fique por aí, porque ainda temos 20 minutinhos de música pela frente. E agora é a tia Palmira que dedica às sobrinhas lindas. Ficamos com Buraca Soul Sistema, We Stay Up All Night, aqui no Chamar a Música.

Stay Up All Night dos Buraca Soul Sistema, e agora é Cristina Gonçalves que dedica a toda a secção da Goulardo com votos de um bom fim de semana. Ficamos com Cerveja de Kim Barreiros.

0: Cerveja de Kim Barreiros, e agora é a Maria que gostaria de dedicar ao Tó, o empregado do Gravito. Ficamos com Marcha do João Sábita. 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

A marcha do João Sábito aqui no Chamar Música. E agora a próxima dedicatória é da Maria de Jesus da Boidobra, que dedica aos filhos João Filipe, Silvio e Isabel, que está na França. Dedica também aos netos, às noras e restante família, a todos os amigos e aos vizinhos Piedade e Chico, e ainda a Thaís e a toda a equipa da RCC, e José Malhoa e Morena Cuduro.

com o duro de José Malhoa e seguimos agora para a última música de hoje. Eu vou-me despedindo já por aqui. Foi um gosto enorme ter estado na sua companhia nesta sexta-feira. Mais um programa incrível de discos pedidos, mas já sabe, segunda volto à mesma hora, das 13 às 15. Por isso, fique desse lado, fica a acompanhar a Rádio Clube de Covilhã em 97.0 ou também através do nosso site em www.radio-covilha.pt. Restamos já de um bom fim de semana, boa sexta-feira, bom dia de trabalho para quem ainda está a trabalhar e continuo desse lado a fazer uma boa viagem, a ouvir as melhores músicas. Já de seguida às 15 temos as notícias. Por hoje terminamos com a Luísa Versos, que dedica a toda a equipa da RCC, ao João Oliveira e à Stephanie Oliveira. Ficamos com Berlim e Take My Breath Away.

0: Boa tarde, são 15 horas.
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2: 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A Assembleia Municipal de Covilhã rejeitou por maioria a recomendação apresentada pela deputada independente Magna Lourenço, centrada na área da saúde, com 35 votos contra, 4 abstenções e 6 votos a favor. Na mesma sessão da Assembleia Municipal, foi debatido o tema emprego e empreendedorismo numa proposta apresentada pelo Partido Socialista. As intervenções dos vários grupos municipais evidenciaram visões distintas sobre o desenvolvimento económico do concelho. O PS destacou o momento de afirmação estratégica da Covilhã, o PCP alertou para salários baixos e valorização dos trabalhadores, o Chega criticou burocracia e falta de execução, o CDS acusou a ausência de estratégia municipal, o PSD apontou falta de resultados após 12 anos de governação socialista, o PS rejeitou críticas e defendeu políticas municipais. Já o Presidente da Câmara defende a estratégia e respondeu à oposição. O Sporting da Covilhã, que convocou os sócios para uma Assembleia Geral Extraordinária a realizar no próximo dia 15 de maio, pelas 20, no Auditório Municipal. E Penamacor vai receber entre os dias 5 e 7 de junho o Festival Festa Montanha, que se afirma pela forte identidade artística, com foco na música ao vivo original e emergente. O espetáculo Danças do Mundo, promovido pelo município da Covilhã e pela Fundação Inatel, vai realizar-se no próximo domingo, dia 10, no Pavilhão Desportivo Municipal Inatel, em vez da Praça do Município, local inicialmente previsto. A alteração deve-se à previsão de condições meteorológicas adversas, anunciou a autarquia covilhense. É o ponto final nesta síntese informativa. Continuação de excelente dia.

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0: Boa tarde, são 16 horas.
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0: Boa tarde, são 17 horas.
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0: Boa tarde, são 18 horas.
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2: Notícias na Rádio Covilhã. A Assembleia Municipal de Covilhã rejeitou por maioria a recomendação apresentada pela deputada independente Magna Lourenço, centrada na área da saúde, com 35 votos contra, 4 abstenções e 6 votos a favor. A recomendação propunha a implementação de um plano municipal de saúde acessível a todos os munícipes, mediante o pagamento de uma cota anual simbólica que incluísse o acesso a consultas de clínica geral e especialidade, exames de diagnóstico e sessões de fisioterapia com comparticipação municipal. O documento defendia ainda a criação de um apoio ao transporte para cuidados de saúde fora do concelho até um raio de 300 km, sempre que os transportes públicos fossem incompatíveis com os horários ou representassem custos elevados. Entre as medidas previstas, destacava-se também a garantia de uma cobertura reforçada e gratuita para doentes com suspeita ou diagnóstico de doença oncológica, assegurando transporte sem encargos desde a fase de investigação clínica, independentemente da existência de alternativas públicas. A proposta recolheu o voto favorável da própria proponente, bem como dos eleitos do Chega e do MIP, mas acabou chumbada com os votos contra do PS, PSD, CDU e da maioria dos presidentes de junta. O CDS-PP e 2 presidentes de junta optaram pela abstenção. Durante o debate, o Partido Socialista justificou o voto contra, considerando que a recomendação implicaria encargos adicionais para os munícipes. O socialista sublinhou, na sua intervenção, que a aposta passa por reforçar a qualidade no acesso aos serviços de saúde, por isso o Executivo já investiu perto de 1 milhão de euros nas extensões de saúde e no Centro de Saúde da Covilhã. Também o PSD manifestou discordância com o modelo proposto, apesar de reconhecer mérito na ideia de um instrumento complementar. Pela CDU, Vítor Reis Silva reiterou a oposição a uma maior intervenção municipal nesta área, defendendo que a responsabilidade deve permanecer no Estado Central. O CDS-PP optou pela abstenção, apontando questões relacionadas com o enquadramento institucional e estratégico. João Bernardo defendeu que o foco deveria estar no funcionamento dos órgãos municipais existentes, como o Conselho Municipal de Saúde. Já o MIP criticou a rejeição da proposta, acusando os partidos de priorizarem interesses partidários. Na mesma sessão da Assembleia Municipal foi debatido o tema emprego e empreendedorismo numa proposta apresentada pelo Partido Socialista. As intervenções dos vários grupos municipais evidenciaram visões distintas sobre o desenvolvimento económico do concelho. O deputado Afonso Gomes, do PS, defendeu que a Covilhã vive um momento de afirmação estratégica e sublinhou o papel do concelho como motor económico regional.
3: Sabe que o futuro não se espera, desenha-se, constrói e tece com audácia e trabalho. Somos um motor de emprego regional, com 14 mil postos de trabalho qualificados, e apresentamos uma balança comercial positiva que acrescenta valor real à economia nacional. Não podemos aceitar que o dinamismo dos nossos empresários, o talento dos nossos jovens ou a escolha da Covilhã para construir o seu projeto de vida sejam travados por falta de investimento estrutural externo.
2: Vítor Reis Silva reconheceu a transformação económica em curso, mas deixou críticas ao enfoque excessivo na promoção.
4: Enfim, o PS trouxe aqui um bocado de divulgação, mais ao nível da propaganda, mas pronto. É evidente que é sempre importante também valorizar o que se faz, porque para existir desenvolvimento é necessário apostar também nos recursos humanos, quer na sua formação, quer na sua valorização. Portanto, não basta ter empresas com um forte valor acrescentado se quem trabalha nessas empresas, né, continua a ganhar o salário mínimo nacional.
2: João Farias, do Chega, apontou a falta de execução como principal entrave ao desenvolvimento económico.
5: O problema não é falta de potencial, o problema é falta de execução, é falta de visão executiva, simplificação administrativa e prioridade política ao setor produtivo. Hoje, quem quiser investir na Covilhã enfrenta um abismo burocrático, tempos de resposta incompatíveis com a economia real e a ausência de um verdadeiro balcão único municipal para o investidor. Se queremos um concelho com futuro, temos que colocar o emprego e o empreendedorismo no centro da política municipal.
2: João Bernardo, do CDS, criticou a forma como o debate foi conduzido pelo PS, considerando que serviu para promover iniciativas já realizadas.
6: Temos um debate municipal sobre emprego e empreendedorismo para promovermos aquilo que já fizemos, mas é a vossa opção, não é a minha. Aqui volto a falar de estratégia ou de ausência dela. E não é uma questão de populismo, como querem aqui fazer passar. E isto, de facto, é revelador de como é que se encara o emprego e o empreendedorismo na nossa cidade.
2: Nuno Paes, do PSD, centrou a sua intervenção na responsabilidade do PS pela governação do concelho.
7: 12 anos é mais do que suficiente para apresentar resultados. 12 anos já não permitem desculpas e 12 anos fazem do Partido Socialista o principal responsável pelo estado atual do concelho. Mudaram os slogans, mudaram os eventos, mudou a comunicação, mas continuam a faltar resultados concretos. Que o investimento que ainda vamos ver na Covilhã acontece em grande parte não por mérito deste Executivo, mas sim pela coragem e pela resiliência do espírito empreendedor dos empresários covilhanenses.
2: Na resposta, Afonso Gomes rejeitou as acusações de propaganda, garantindo que o objetivo do tema em agenda foi abrir espaço ao debate na Assembleia. O presidente da Câmara Municipal da Covilhã, Hélio Fazendeiro, respondeu às críticas, acusando a oposição de falta de contributos.
8: Tenho pena é que o Sr. Deputado sobre emprego e empreendedorismo não tenha nada a dizer. O Sr. Deputado consegue fazer uma intervenção onde, sobre emprego e empreendedorismo, os covilhanenses sabem que o CDS e o Sr. Deputado não têm nada a dizer e mais, sabem uma coisa ainda mais importante, é que entre a Covilhã e o apoio ao seu governo, o senhor escolhe o seu governo. O PCP toca num ponto essencial, que é os baixos salários, que me preocupa profundamente, e é exatamente para isso que nós estamos a procurar alavancar aquilo que são as condições e a capacidade do município, juntamente com a Universidade, para criar uma economia de maior valor acrescentado e de maiores salários. Somos um município com maior capacidade de investimento de empresas e de investimento estrangeiro. É Covilhã, não é outro território à nossa volta. Isso diz muito daquilo que é a capacidade do município e o posicionamento da autarquia. Mas, ó Sr. Deputado, o Sr. Deputado esquece, por exemplo, aquilo que é o novo hospital da CUF, que está contratualizado com o município. O senhor esqueceu isso? Não. Esqueceu aquilo que é o City Center, que está a abrir ali, que abriu já o Mercadona, passa a publicidade? O Sr. Deputado esqueceu-se daquilo que é que está em curso, a visita dos investidores chineses?
2: Reconhecendo preocupações levantadas pelo PCP, Hélio Fazendeiro admitiu que os baixos salários preocupam profundamente, defendendo uma economia de maior valor acrescentado. Já em resposta ao PSD, destacou investimentos em curso no concelho, afirmando que a Covilhã é o município com maior capacidade de captação de investimento da Beira Interior, dando como exemplos o novo hospital da CUF, que está contratualizado com o município, o City Center, o Hotel 5 Estrelas, que está para abrir junto ao Centro de Saúde, entre outros empreendimentos que elencou. O Sporting Clube da Covilhã convocou os sócios para uma Assembleia Geral Extraordinária a realizar-se no próximo dia 15 de maio, pelas 20 horas, nas instalações da Assembleia Municipal da Covilhã. Segundo a convocatória divulgada pela Comissão Administrativa do Clube Serrano, a reunião surge na sequência da não apresentação de listas para a eleição dos órgãos sociais referentes ao triênio 26-29. Entre os principais pontos da ordem de trabalhos está a deliberação sobre a constituição de uma nova comissão administrativa destinada a assegurar a gestão corrente do clube, bem como a definição e calendarização de um novo processo eleitoral para os órgãos sociais. A sessão terá ainda um período antes da ordem do dia e um espaço reservado para outros assuntos de interesse para a coletividade. De acordo com o documento, caso não esteja presente a maioria dos sócios à hora marcada, a Assembleia Geral funcionará meia hora depois. E a Vila de Penamacor vai receber entre 5 e 7 de junho o Festival Festa Montanha, que se afirma pela forte identidade artística com foco na música ao vivo original e emergente. O festival apresenta um programa diversificado que inclui DJs e atuações de compositores de diferentes géneros, desde a música eletrónica ao indie, passando pelo rock e punk experimental, reunindo artistas nacionais e internacionais. Segundo nota de imprensa, o festival propõe-se como um espaço de promoção da arte em várias formas, incluindo a poesia e outras expressões criativas. O espetáculo Danças do Mundo, promovido pelo município da Covilhã e pela Fundação Inatel, vai realizar-se no domingo no Pavilhão Desportivo Inatel, em vez da Praça do Município, local inicialmente previsto. A alteração deve-se à previsão de condições meteorológicas adversas, anunciou a autarquia covilhanense. O espetáculo está marcado para às 15 e integra várias atuações de escolas e grupos da região, nomeadamente o Centro de Atividades, o Conservatório de Música da Covilhã, o Dança em Movimento da Covilhã, a Escola de Dança Kaiser Ballet, a Escola Pé de Dança, a Escola Profissional de Artes da Covilhã e o Rancho Folclórico da Boidobra. A iniciativa é desenvolvida no âmbito das comemorações do Dia Mundial da Dança, assinalado anualmente a 29 de abril. A efeméride foi instituída em 82 pelo Comitê Internacional da Dança da Unesco, em homenagem ao coreógrafo francês Jean-Georges Nauvert, considerado um dos pioneiros da dança moderna. É o ponto final das notícias. Eu desejo-lhe a continuação de excelente dia.

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0: Boa tarde, são 19 horas.
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0: Boa noite, são 20 horas.
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0: Boa noite, são 21 horas.
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0: Boa noite, são 22 horas.
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0: Boa noite, são 23 horas. 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

0: Boa noite, são 0 horas. 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

0: Boa noite, é uma hora. 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